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0: 21h23.
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0: 21h35.
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1: 21 horas e 44 minutos.
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1: 22 horas e 2 minutos.

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2: 22 horas e 22 minutos.
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0: 22h42.
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0: 22 horas e 55 minutos.
1: Guilherme Benuto, menos é mais.
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0: Zero hora e seis minutos.
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1: 0 hora e 13 minutos.

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2: 0:23.
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1: 0 hora e 31 minutos.

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1: 0 hora e 45 minutos.

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1: 0 hora e 58 minutos.

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1: 1:05.
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1: 1:22.
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2: 1:42.
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0: 2:23.
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0: 10 horas e 32 minutos.
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0: Cadê a mãozinha no céu assim, vem? 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
1: O que é?

0: Copa de Paulo e Paulino!
1: Cadu!
0: Que lindo, que lindo, que obrigado. Prazer, que honra ter vocês aqui no nosso DVD.
1: A honra é nossa, obrigado pelo convite. Sucesso e mais sucesso ainda pra vocês, tá bom?
0: Obrigado, Deus abençoe vocês, viu?
2: Tchãozinho, Alessandro, obrigado pelo carinho de Paulo e Paulino. Obrigado a tantos amigos que nós estamos vendo por aqui, né?

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2: 2 horas e 43 minutos.

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1: 3 horas em ponto.
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1: 3 horas e 37 minutos.

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0: 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Matheus Fernandes.
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0: 4:03.
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1: 4:25.
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1: 4:41.
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1: 5 horas e 44 minutos.

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0: Serginho.
1: Fala, Renato.
0: Onde você mora?
1: Onde eu moro? Nós moramos igualzinho. É.

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2: 6 horas e 3 minutos.

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1: 6 horas e 21 minutos.

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0: essa mentira.
1: Vamos lá, agora, gente. Uma pessoa maravilhosa, futura geração da música sertaneja, vai cantar com a gente aqui agora. Jovem Talento, com vocês, juntinho com a gente, Adaí Cardoso! Vem cá, menininha, tá chegando, vamos demais.
2: Boa noite!
1: Vem cá!
2: Vamos parar na dúvida.
1: Nosso filhotinho, o Talento é nosso filhotinho, isso aqui. Nós achamos ele perdido e tá virando uma fera da música sertaneja.
2: Boa noite, galera. É um grande prazer estar aqui participando desse DVD com vocês, viu? Obrigado pelo convite.
1: Tá bom, beleza.
2: Tá certo? Tá bom. Então vamos lá.
1: Vamos cantar?
2: Segura.
1: Vambora.
2: Vai
1: lá. Tá bom, vai lá. Vai lá.

0: esse menino.
1: Obrigado, galera.
0: Obrigado, minha gente.
1: Obrigado. Obrigado, Esfarada Dura. Obrigado, Carlos Rezende. Obrigado a toda a galera. Beijo. Até mais.
2: Vai lá. Bicho bom é mulher, né, Leléo?
3: Não tem nada melhor.

0: 6:40.
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3: 7 horas e 2 minutos.

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1: 7 horas e 25 minutos.

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ouçam bem uns, acredite em Deus que o mundo ainda não está perdido. Se existe amor e compreensão, por que sofrer?

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1: 7:45.
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1: 8 horas e 2 minutos.
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2: 8:21.
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0: 55.
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1: 9 horas e 22 minutos.

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1: 9:39.
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0: 10:01.
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2: 10 horas e 24 minutos.

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0: 10:45.
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0: Copa de Paulo e Paulino!
1: Gadu!
0: Que lindo, que lindo, que obrigado. Prazer, que honra ter vocês aqui no nosso DVD.
1: A honra nossa, obrigado pelo convite. Sucesso e mais sucesso ainda para vocês, tá bom?
0: Obrigado, Deus abençoe vocês, viu?
2: Tchãozinho, Alessandro, obrigado pelo carinho de Paulo e Paulino. Obrigado a tantos amigos que nós estamos vendo por aqui, né?

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1: 11:04.
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1: 11 horas e 22 minutos.
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3: 12 horas e 33 minutos.

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1: 13 horas em ponto.

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0: 11:19.
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3: 13 horas e 43 minutos.

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1: 14 horas e 3 minutos.

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0: Boa noite, Uberlândia! Faz barulho aí, Uberlândia, que eu quero ouvir!
1: 14 horas e 12 minutos.

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1: 14:24.
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2: 14 horas e 42 minutos.
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0: 15h04.
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1: 15 horas e 17 minutos.
0: É o Ian Sorriso Maroto falando.
2: Vamos juntos.
0: Aquele pagodinho falando de amor, aquele jeito que a gente gosta.

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3: 15 horas e 42 minutos.

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1: 15:58.
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0: Senhoras e senhores, Ivan Lins!
1: Gratidão, late no teu coração.

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2: 16 horas e 22 minutos.

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0: 16h39.
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3: 17 horas e 2 minutos. 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
1: 17 horas e 23 minutos.

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0: Copa de Paulo e Paulino!
1: Ricardo!
0: Que lindo, que lindo, que Ricardo. Prazer, que honra ter vocês aqui no nosso DVD.
1: A honra é nossa, obrigado pelo convite. Sucesso e mais sucesso ainda pra vocês, tá bom?
0: Obrigado, Deus abençoe vocês, viu?
2: Tchãozinho, Alessandro, obrigado pelo carinho de Paulo e Paulino. Obrigado a tantos amigos que nós estamos vendo por aqui, né?

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1: 17:45.
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2: 17 horas e 58 minutos.

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2: 18 horas e 20 minutos.
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3: 18 horas e 56 minutos.

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1: 19h22.
2: Thalita Mel.
3: Senhor de avião?

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1: 19 horas e 46 minutos.
2: Vamos que vamos.

0: Copa de Paulo e Paulino!
1: Obrigado!
0: Que lindo, que lindo, que obrigado. Prazer, que honra ter vocês aqui no nosso DVD.
1: A honra nossa, obrigado pelo convite. Sucesso e mais sucesso ainda pra vocês, tá bom?
0: Obrigado, Deus abençoe vocês, viu?
2: Tchãozinho, Alessandro, obrigado pelo carinho de Paulo e Paulino. Obrigado a tantos amigos que nós estamos vendo por aqui, né?

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1: 20 horas e 1 minuto.

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1: 20 horas e 20 minutos.

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0: 20 horas e 37 minutos.
1: A moda é boa demais, hein?

0: 20h40.
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3: 21 horas e 1 minuto.
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